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2: Bom dia, estamos de regresso a mais um bloco informativo. A Câmara Municipal de Estarreja relembra que este mês os munícipes podem requerer até ao dia 12 de junho o serviço gratuito de recolha de lixos especiais, monos e resíduos verdes. Este serviço municipal permite descartar de forma cómoda e ambientalmente responsável objetos domésticos de grandes dimensões, como mobílias, colchões, frigoríficos e outros eletrodomésticos, bem como restos de jardinagem devidamente enfardados, atados ou ensacados. A recolha é efetuada à porta do domicílio, mediante pedido prévio, evitando a deposição indevida de resíduos na via pública e contribuindo para um concelho mais limpo, seguro e sustentável. O pedido deve ser feito através do preenchimento do requerimento de recolha de lixos especiais, disponível para download no site municipal e enviado para o endereço geral @cm-estarreja.pt ou entregue presencialmente no GAM, Gabinete de Atendimento ao Munícipe de Estarreja, entre as 9 e as 16 horas. Após a recepção do pedido, o prestador de serviços contactará o requerente para agendar o dia e hora de recolha. No dia combinado, os resíduos deverão ser colocados na via pública junto à porta do domicílio. A Câmara Municipal reforça que o abandono de resíduos em espaços públicos constitui crime ambiental. Utilize o serviço gratuito disponível e contribua para a qualidade de vida de todos. A Câmara Municipal de Ovar vai acolher no próximo dia 12 de junho, pelas 14 horas e 30 minutos, na Escola de Artes e Ofícios de Ovar, a exposição Projetar Ovar, Territórios da Estrada Nacional 109, desenvolvida no âmbito da Unidade Curricular de Projeto 5 do Mestrado Integrado em Arquitetura da Faculdade de Arquitetura da Universidade do Porto. A iniciativa dará a conhecer os trabalhos desenvolvidos pelos estudantes da Faculdade de Arquitetura da Universidade do Porto, que tiveram como objeto de reflexão e proposta o território de Ovar e a sua relação com a Estrada Nacional 109, um dos principais eixos estruturantes do concelho. A participação na iniciativa é gratuita. A Câmara Municipal de Aveiro assinala de 8 a 12 de junho a Semana Internacional dos Arquivos 2026, este ano subordinada ao tema Arquivos para a Memória, Reconhecimento, Dignidade Humana e a Experiência Vivida, promovido pelo Conselho Intermunicipal de Arquivos. A iniciativa pretende destacar a importância dos arquivos na preservação da memória coletiva, na valorização das experiências humanas e na promoção da inclusão das diferentes comunidades. Durante toda a semana estará disponível online a exposição virtual Arquivos Acessíveis, Arquivos para Todos, uma iniciativa desenvolvida em conjunto pelos arquivos municipais da Comunidade Intermunicipal da Região de Aveiro. O programa inclui também a Oficina de Memórias, dirigida ao público sénior, que pretende recolher testemunhos, histórias orais e narrativas pessoais para integrar a plataforma Museum of Us Aveiro, contribuindo para a preservação das memórias e vivências da cidade. No dia 9 de junho realiza-se ainda a oficina A Fotografia como Narrativa Comunitária, orientada por Luís Pavão, dedicada à conservação e descrição de fotografias,

com uma componente prática destinada ao público em geral. Todas as atividades decorrem no edifício Atlas e requerem inscrição prévia através do Arquivo Municipal de Aveiro. Terminamos assim este bloco informativo. Eu regresso às 9:30 com mais informação. Fique desse lado, fique na minha companhia. Até já!

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1: Calvin Harris e Dua Lipa, One Kiss.

Ficamos com Miguel Araújo e Catarina Salinas, 1987, e vamos ouvir agora Coldplay, que passaram em Portugal em 2023, no estádio Cidade de Coimbra, com quatro espetáculos memoráveis. Este eu falhei.

0: os imortais Queen, aqui na Rádio Voz da Ria, com I Was Born to Love You. Seguimos agora para vizinhos e pobre ex-namorada, eles que estarão no San António no dia 14, domingo. Vamos todos cantar, pobre ex-namorada.
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Entramos com o Elton John na nossa última hora de programa. Seguimos agora com música portuguesa, Mesa, Quando as Palavras.

Vamos continuar com música portuguesa, The Gift, que também já passaram pelo palco instalado na espaça, no Parque da Cidade, numa das edições do Santo António. Primavera, aquilo que todos nós aguardávamos depois de um verão tão chuvoso.

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4: Boa tarde, bem-vindos à edição de 8 de junho do Jornal da Ria. O mercado antigo de Estarreja voltou a encher as ruas de história, cultura e tradição, proporcionando momentos únicos a todos os visitantes. Entre os grandes vencedores desta edição está a banda Bingre Canelense, que conquistou o prémio de melhor posto de venda, destacando-se pela autenticidade, criatividade e rigor na recriação do ambiente de época. Uma distinção que reconhece o empenho e a dedicação de todos os envolvidos nesta participação. Já o prémio de melhor encenação foi atribuído ao grupo etnográfico Danças da Aldeia, de Pardelhó, que encantou o público e o júri com a recriação do tema Rusgas de Sampaio, trazendo à vida tradições, costumes e memórias que fazem parte da identidade cultural da nossa região. O mercado antigo continua a afirmar-se como um dos momentos mais emblemáticos das festas do município e da cidade de Estarreja, celebrando as nossas raízes e o extraordinário trabalho das associações locais. As festas continuam no Parque da Cidade, já a partir de quinta-feira, com concertos, tasquinhas e as marchas populares. O Conselho de Estarreja integra a fase piloto do projeto nacional Magos for All, uma iniciativa da Class of Wonders, em parceria com a Direção-Geral da Educação, que apoia a integração de crianças migrantes através da aprendizagem da língua portuguesa e da literacia cívica. Durante o ano letivo 2025-2026, o projeto já chegou a mais de 4 mil alunos em todo o país. Em Estarreja envolve atualmente 165 alunos, dos quais 44 frequentam português língua não materna, abrangendo ainda 13 professores e 5 escolas dos dois agrupamentos do concelho. Hoje, a Escola Visconde de Salreu recebeu a visita de uma comitiva de investigadores sociais para acompanhar a implementação do projeto em contexto de sala de aula. A iniciativa contou com a presença da Presidente da Câmara Municipal de Estarreja, Isabel Simões Pinto, que realçou a importância deste projeto.
5: Pode não ser muito fácil encontrar presidentes com a área da educação na sua competência, mas por isso é que nós somos diferentes.
6: Exato.
5: E por isso é que vamos também fazer a diferença. Consciente de que, efetivamente, eu tenho aqui uma sobrecarga grande, já tinha na minha responsabilidade, enquanto vereadora, as áreas da ação social e da cultura, e sempre defendi que a educação tem que andar a par destas duas áreas e particularmente a cultura. Daí que eu tenha assumido a educação, porque acredito que a educação é um dos pilares, a educação e a cultura, um dos pilares base para o desenvolvimento de qualquer comunidade. E desenvolver com inclusão ou de forma inclusiva. E com a nossa realidade, nós de facto temos um território multicultural neste momento, desde há uns anos a esta parte. Há dois anos, sensivelmente, não neste ano letivo que está em curso, mas no ano letivo anterior, o Sr. Diretor deu-nos essa informação do número de alunos inscritos, estrangeiros inscritos no agrupamento de escolas, e eu tenho a ideia de 200 e qualquer coisa. Sendo que a maior comunidade, por acaso, não é a que não fala a língua portuguesa, era a brasileira. De qualquer das formas, os outros preocupam-nos, não é? E daí que este projeto e a forma, a língua, é desde logo a base para que estas crianças e jovens tenham igualdade de oportunidades na educação, no seu percurso escolar, no seu sucesso e a oportunidade de sucesso escolar. E daí que este projeto assenta que nem uma luva também na nossa estratégia municipal de inclusão e de visão integrada do desenvolvimento e do crescimento integral também das nossas crianças e jovens. E esta oportunidade agradeço também aos senhores professores e à senhora coordenadora, neste caso em particular, a professora Graça, por terem agarrado este desafio, porque às vezes eu sei que é mais uma coisa que vamos ter que fazer. É esta a visão dos professores, porque são muito sobrecarregados com questões burocráticas e o foco deles deveria ser, de facto, o aluno e a família. Porque eu acho que este projeto também tem um impacto muito positivo na família. E por isso agradeço essa disponibilidade, porque acho que estes projetos é que podem fazer a diferença no bem-estar das crianças no espaço escola e no bem-estar e na inclusão e na forma como se sentem efetivamente integrados na nossa comunidade de toda a família. Por isso, muito obrigada a todos.
0: Obrigado.
5: Obrigada pelo vosso trabalho. Eu estou certa de que o Magos vai ser um espaço de magia.
0: É mesmo.
5: E de impacto social positivo na nossa comunidade e particularmente na comunidade educativa, que depois se transpõe também para a realidade empresarial e por aí fora, porque esta comunidade migrante para nós é absolutamente essencial e necessária para poder dar resposta também às necessidades do nosso tecido empresarial. E hoje estamos a falar de crianças que amanhã serão adultos e serão profissionais e que seguramente vão estar muito bem preparados para contribuírem para o nosso desenvolvimento local, regional e nacional. Portanto, vamos juntos, somos sempre mais fortes.
4: A autarca destaca que, num concelho cada vez mais multicultural, a integração de todas as crianças é uma prioridade, considerando que este projeto reforça a inclusão, apoia os professores e contribui para uma escola mais preparada para responder à diversidade dos alunos. O Magos for All prevê, numa segunda fase, alargar a sua implementação a nível nacional, com a meta de chegar a cerca de 260 mil alunos.
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4: A Câmara Municipal de Estarraja relembra que, este mês, os municípios podem requerer, até ao dia 12 de junho, o serviço gratuito de recolha de lixos especiais, monos e resíduos verdes. Este serviço municipal permite descartar, de forma cómoda e ambientalmente responsável, objetos domésticos de grandes dimensões, como mobílias, colchões, frigoríficos e outros eletrodomésticos, bem como restos de jardinagem devidamente enfardados, atados ou ensacados. A recolha é efetuada à porta do domicílio, mediante pedido prévio, evitando a deposição indevida de resíduos na via pública e contribuindo para um concelho mais limpo, seguro e sustentável. O pedido deve ser feito através do preenchimento do requerimento de recolha de lixos especiais, disponível para download no site municipal e enviado para o endereço geral @cm-estarraja.pt ou entregue presencialmente no GAM, Gabinete de Atendimento ao Município de Estarraja, entre as 9 e as 16 horas. Após a recepção do pedido, o prestador de serviços contactará o requerente para agendar o dia e hora de recolha. No dia combinado, os resíduos deverão ser colocados na via pública junto à porta do domicílio. A Câmara Municipal reforça que o abandono de resíduos em espaços públicos constitui crime ambiental. Utilize o serviço gratuito disponível e contribua para a qualidade de vida de todos. As inscrições para a BioRace Challenge 2026 abrem no próximo dia 15 de junho às 10 horas através da plataforma Lap2Go. A corrida de obstáculos regressa a Estarraja no dia 26 de setembro, prometendo mais uma edição marcada pela lama, superação e espírito de equipa. Os participantes poderão escolher entre a BioRace de 10 km, destinada a atletas com 15 ou mais anos, a prova de 5 km para maiores de 12 anos, a BioRace Júnior, dirigida a crianças e jovens dos 6 aos 14 anos, e ainda a BioRace Inclusiva. A organização disponibiliza também partidas de elite nas distâncias de 5 e 10 km, destinadas aos atletas mais competitivos. Quem pretenda participar em equipa deve preparar antecipadamente os dados necessários para a inscrição de todos os elementos. As inscrições ficam disponíveis a partir das 10 horas do dia 15 de junho na plataforma Lap2Go. A Câmara Municipal de Estarraja está a disponibilizar um apoio financeiro para a esterilização de cães e gatos no âmbito do Regulamento Municipal de Apoio à Esterilização de Animais de Companhia. A medida pretende incentivar práticas responsáveis por parte dos munícipes, promovendo o bem-estar animal e a saúde pública através do controle da população de animais de companhia. As comparticipações são atribuídas sob a forma de reembolso para procedimentos realizados desde 1 de janeiro de 2026, desde que cumpridos os critérios definidos no regulamento. Entre os requisitos estão a residência do detentor no concelho de Estarraja há mais de 2 anos, o registro legal e identificação do animal, vacinação antirrábica válida no caso dos cães e a realização da cirurgia em centros de atendimento médico-veterinário autorizados e localizados no concelho. Os valores do apoio variam consoante o animal. 75€ para gatas, 20€ para gatos, 125€ para cadelas e 60€ para cães. As candidaturas podem ser efetuadas presencialmente no Serviço de Atendimento ao Munícipe de Estarraja em dias úteis entre as 9 e as 16 horas ou através do e-mail geral@cm-estarraja.pt até 28 de novembro de 2026. O formulário de candidatura e a documentação necessária devem ser entregues conforme previsto no Regulamento Municipal.
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1: David Ambrogio inspira-se nas tradições e rituais da sua Calábria natal para levantar questões cruciais sobre o mundo moderno através da música. O artista, investigador e inventor italiano vai estar no Cineteatro Alba a 13 de junho pelas 22 horas, integrado no Festim, Festival Intermunicipal de Músicas do Mundo. Oriundo de uma pequena aldeia em Aspromonte, um território montanhoso situado no extremo sudoeste de Itália, na Calábria, David Ambrogio desde cedo familiarizou-se com os antigos rituais religiosos e cânticos devocionais que ainda permanecem vivos na região. Fortemente ligado às suas raízes calabresas, é aqui que procura inspiração para criar uma linguagem musical única. No Festim, apresenta-se com o seu novo álbum, Master Nullius, uma obra que explora o distanciamento da humanidade contemporânea em relação à natureza e a necessidade de um renascimento humano e espiritual. David Ambrogio conta uma história de transformação interior em 14 canções, quase todas escritas em dialeto, simbolizadas por um diálogo entre a racionalidade do homem moderno e o seu lado inconsciente, primitivo, arquetípico e selvagem. Capaz de transformar a música do sul de Itália em sons inovadores que fundem vozes, instrumentos tradicionais e eletrónica, David Ambrogio tem cativado o público e a crítica em cada uma das suas atuações. Figura de destaque na atual cena neofolk italiana, traz ao Cineteatro Alba uma poderosa mistura de paisagens sonoras ancestrais com uma visão contemporânea. Os bilhetes para o concerto têm o preço de 8 euros. Os portadores cartão amigo, cartão de Orfeu, cartão sénior municipal, cartão municipal de voluntário e jovem sub-23 usufruem do preço reduzido de 6 euros. António Zambujo inaugura um novo ciclo criativo em 2026 com Oração ao Tempo, o seu 11º álbum de estúdio. A digressão do artista português, autor de canções incontornáveis como Pica do Sete ou Lambreta, vai passar pelo Cineteatro Alba a 9 de junho, terça-feira, pelas 21 horas e 30 minutos. Oração ao Tempo assinala os 50 anos de António Zambujo e foca-se na ideia do vagar, da desaceleração e da valorização dos pequenos prazeres da vida. O álbum é composto por 15 canções, 3 da autoria de Zambujo, e conta com inúmeras colaborações de criadores consagrados e de novas vozes da música lusófona. Há muitos mundos dentro do mundo de António Zambujo e, ao vivo, há a certeza de que é um cantor e um músico de excelência, com capacidade única de cativar o público que o ouve. Os bilhetes para o concerto têm o preço de 20 euros. Os portadores cartão amigo, cartão sénior municipal, cartão municipal de voluntário e jovem sub-23 usufruem do preço reduzido de 18 euros.
2: Sabe quantas porções de leguminosas deve comer por dia? Vamos relembrar como é composta a roda da alimentação mediterrânica. Divide-se em 7 grupos. Aqui destacamos um grupo do qual não consumimos as doses diárias recomendadas. As leguminosas apresentam-se em grãos gerados em vagens, como é o caso do feijão, das ervilhas, do grão, das lentilhas, das favas e dos tremoços. Então, o que deve comer? Uma

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3: Boa tarde, bem-vindos à edição de 8 de junho do Jornal da Ria. O mercado antigo de Estarraja voltou a encher as ruas de história, cultura e tradição, proporcionando momentos únicos a todos os visitantes. Entre os grandes vencedores desta edição está a banda Bingre Canelense, que conquistou o prémio de melhor posto de venda, destacando-se pela autenticidade, criatividade e rigor na recriação do ambiente de época. Uma distinção que reconhece o empenho e a dedicação de todos os envolvidos nesta participação. Já o prémio de melhor encenação foi atribuído ao grupo etnográfico Danças da Aldeia, de Pardelhó, que encantou o público e o júri com a recriação do tema Rusgas de Sampaio, trazendo à vida tradições, costumes e memórias que fazem parte da identidade cultural da nossa região. O mercado antigo continua a afirmar-se como um dos momentos mais emblemáticos das festas do município e da cidade de Estarraja, celebrando as nossas raízes e o extraordinário trabalho das associações locais. As festas continuam no Parque da Cidade, já a partir de quinta-feira, com concertos, tasquinhas e as marchas populares. O Conselho de Estarraja integra a fase piloto do projeto nacional Magos for All, uma iniciativa da Class of Wonders, em parceria com a Direção-Geral da Educação, que apoia a integração de crianças migrantes através da aprendizagem da língua portuguesa e da literacia cívica. Durante o ano letivo 2025-2026, o projeto já chegou a mais de 4 mil alunos em todo o país. Em Estarraja envolve atualmente 165 alunos, dos quais 44 frequentam português língua não materna, abrangendo ainda 13 professores e 5 escolas dos dois agrupamentos do concelho. Hoje, a Escola Visconde de Salreu recebeu a visita de uma comitiva de investigadores sociais para acompanhar a implementação do projeto em contexto de sala de aula. A iniciativa contou com a presença da Presidente da Câmara Municipal de Estarraja, Isabel Simões Pinto, que realçou a importância deste projeto.
4: Pode não ser muito fácil encontrar presidentes com a área da educação na sua competência, mas por isso é que nós somos diferentes.
5: Exato.
4: E por isso é que vamos também fazer a diferença. Consciente de que, efetivamente, eu tenho aqui uma sobrecarga grande, já tinha na minha responsabilidade, enquanto vereadora, as áreas da ação social e da cultura, e sempre defendi que a educação tem que andar a par destas duas áreas e particularmente a cultura. Daí que eu tenha assumido a educação, porque acredito que a educação é um dos pilares, a educação e a cultura, um dos pilares base para o desenvolvimento de qualquer comunidade. E desenvolver com inclusão ou de forma inclusiva. E com a nossa realidade, nós de facto temos um território multicultural neste momento, desde há uns anos a esta parte. Há dois anos, sensivelmente, não neste ano letivo que está em curso, mas no ano letivo anterior, o Sr. Diretor deu-nos essa informação do número de alunos inscritos, estrangeiros inscritos no agrupamento de escolas, e eu tenho a ideia de 200 e qualquer coisa. Sendo que a maior comunidade, por acaso, não é a que não fala a língua portuguesa, era a brasileira. De qualquer das formas, os outros preocupam-nos, não é? E daí que este projeto e a forma, a língua é desde logo a base para que estas crianças e jovens tenham igualdade de oportunidades na educação, no seu percurso escolar, no seu sucesso e a oportunidade de sucesso escolar. E daí que este projeto assenta que nem uma luva também na nossa estratégia municipal de inclusão e de visão integrada do desenvolvimento e do crescimento integral também das nossas crianças e jovens. E esta oportunidade agradeço também aos senhores professores e à senhora coordenadora, neste caso em particular, a professora Graça, por terem agarrado este desafio, porque às vezes eu sei que é mais uma coisa que vamos ter que fazer. É esta a visão dos professores, porque são muito sobrecarregados com questões burocráticas e o foco deles deveria ser, de facto, o aluno e a família. Porque eu acho que este projeto também tem um impacto muito positivo na família. E por isso agradeço essa disponibilidade, porque acho que estes projetos é que podem fazer a diferença no bem-estar das crianças no espaço escola e no bem-estar e na inclusão e na forma como se sentem efetivamente integrados na nossa comunidade de toda a família. Por isso, muito obrigada a todos.
5: Obrigado.
4: Obrigada pelo vosso trabalho. Eu estou certa de que o Magos vai ser um espaço de magia.
5: É mesmo.
4: E de impacto social positivo na nossa comunidade e particularmente na comunidade educativa, que depois se transpõe também para a realidade empresarial e por aí fora, porque esta comunidade migrante para nós é absolutamente essencial e necessária para poder dar resposta também às necessidades do nosso tecido empresarial. E hoje estamos a falar de crianças que amanhã serão adultos e serão profissionais e que seguramente vão estar muito bem preparados para contribuírem para o nosso desenvolvimento local, regional e nacional. Portanto, vamos juntos, somos sempre mais fortes.
3: A autarca destaca que, num concelho cada vez mais multicultural, a integração de todas as crianças é uma prioridade, considerando que este projeto reforça a inclusão, apoia os professores e contribui para uma escola mais preparada para responder à diversidade dos alunos. O Magos for All prevê, numa segunda fase, alargar a sua implementação a nível nacional, com a meta de chegar a cerca de 260 mil alunos.
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3: A Câmara Municipal de Estarreja relembra que, este mês, os municípios podem requerer, até ao dia 12 de junho, o serviço gratuito de recolha de lixos especiais, monos e resíduos verdes. Este serviço municipal permite descartar, de forma cómoda e ambientalmente responsável, objetos domésticos de grandes dimensões, como mobílias, colchões, frigoríficos e outros eletrodomésticos, bem como restos de jardinagem devidamente enfardados, atados ou ensacados. A recolha é efetuada à porta do domicílio, mediante pedido prévio, evitando a deposição indevida de resíduos na via pública e contribuindo para um concelho mais limpo, seguro e sustentável. O pedido deve ser feito através do preenchimento do requerimento de recolha de lixos especiais, disponível para download no site municipal e enviado para o endereço geral @cm-estarraja.pt ou entregue presencialmente no GAM, Gabinete de Atendimento ao Munícipe de Estarraja, entre as 9 e as 16 horas. Após a recepção do pedido, o prestador de serviços contactará o requerente para agendar o dia e hora de recolha. No dia combinado, os resíduos deverão ser colocados na via pública junto à porta do domicílio. A Câmara Municipal reforça que o abandono de resíduos em espaços públicos constitui crime ambiental. 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As inscrições para a BioRace Challenge 2026 abrem no próximo dia 15 de junho às 10 horas através da plataforma Lap2Go. A corrida de obstáculos regressa a Estarraja no dia 26 de setembro, prometendo mais uma edição marcada pela lama, superação e espírito de equipa. Os participantes poderão escolher entre a BioRace de 10 km, destinada a atletas com 15 ou mais anos, a prova de 5 km para maiores de 12 anos, a BioRace Júnior, dirigida a crianças e jovens dos 6 aos 14 anos, e ainda a BioRace Inclusiva. A organização disponibiliza também partidas de elite nas distâncias de 5 e 10 km, destinadas aos atletas mais competitivos. Quem pretenda participar em equipa deve preparar antecipadamente os dados necessários para a inscrição de todos os elementos. As inscrições ficam disponíveis a partir das 10 horas do dia 15 de junho na plataforma Lap2Go. A Câmara Municipal de Estarraja está a disponibilizar um apoio financeiro para a esterilização de cães e gatos no âmbito do Regulamento Municipal de Apoio à Esterilização de Animais de Companhia. A medida pretende incentivar práticas responsáveis por parte dos munícipes, promovendo o bem-estar animal e a saúde pública através do controle da população de animais de companhia. As comparticipações são atribuídas sob a forma de reembolso para procedimentos realizados desde 1 de janeiro de 2026, desde que cumpridos os critérios definidos no regulamento. Entre os requisitos estão a residência do detentor no concelho de Estarraja há mais de 2 anos, o registro legal e identificação do animal, vacinação antirrábica válida no caso dos cães e a realização da cirurgia em centros de atendimento médico-veterinário autorizados e localizados no concelho. Os valores do apoio variam consoante o animal: 75€ para gatas, 20€ para gatos, 125€ para cadelas e 60€ para cães. As candidaturas podem ser efetuadas presencialmente no Serviço de Atendimento ao Munícipe de Estarraja em dias úteis entre as 9 e as 16 horas ou através do e-mail geral@cm-estarraja.pt até 28 de novembro de 2026. O formulário de candidatura e a documentação necessária devem ser entregues conforme previsto no regulamento municipal.
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2: David Ambrogio inspira-se nas tradições e rituais da sua Calábria natal para levantar questões cruciais sobre o mundo moderno através da música. O artista, investigador e inventor italiano vai estar no Cineteatro Alba a 13 de junho pelas 22 horas, integrado no Festim, Festival Intermunicipal de Músicas do Mundo. Oriundo de uma pequena aldeia em Aspromonte, um território montanhoso situado no extremo sudoeste de Itália, na Calábria, David Ambrogio desde cedo familiarizou-se com os antigos rituais religiosos e cânticos devocionais que ainda permanecem vivos na região. Fortemente ligado às suas raízes calabresas, é aqui que procura inspiração para criar uma linguagem musical única. No Festim, apresenta-se com o seu novo álbum, Master Nullius, uma obra que explora o distanciamento da humanidade contemporânea em relação à natureza e a necessidade de um renascimento humano e espiritual. David Ambrogio conta uma história de transformação interior em 14 canções, quase todas escritas em dialeto, simbolizadas por um diálogo entre a racionalidade do homem moderno e o seu lado inconsciente, primitivo, arquetípico e selvagem. Capaz de transformar a música do sul de Itália em sons inovadores que fundem vozes, instrumentos tradicionais e eletrónica, David Ambrogio tem cativado o público e a crítica em cada uma das suas atuações. Figura de destaque na atual cena neofolk italiana, traz ao Cineteatro Alba uma poderosa mistura de paisagens sonoras ancestrais com uma visão contemporânea. Os bilhetes para o concerto têm o preço de 8 euros. Os portadores cartão amigo, cartão de Orfeu, cartão sénior municipal, cartão municipal de voluntário e jovem sub-23 usufruem do preço reduzido de 6 euros. António Zambujo inaugura um novo ciclo criativo em 2026 com Oração ao Tempo, o seu 11º álbum de estúdio. A digressão do artista português, autor de canções incontornáveis como Pica do Sete ou Lambreta, vai passar pelo Cineteatro Alba a 9 de junho, terça-feira, pelas 21 horas e 30 minutos. Oração ao Tempo assinala os 50 anos de António Zambujo e foca-se na ideia do vagar, da desaceleração e da valorização dos pequenos prazeres da vida. O álbum é composto por 15 canções, 3 da autoria de Zambujo, e conta com inúmeras colaborações de criadores consagrados e de novas vozes da música lusófona. Há muitos mundos dentro do mundo de António Zambujo e, ao vivo, há a certeza de que é um cantor e um músico de excelência, com capacidade única de cativar o público que o ouve. Os bilhetes para o concerto têm o preço de 20 euros. Os portadores cartão amigo, cartão sénior municipal, cartão municipal de voluntário e jovem sub-23 usufruem do preço reduzido de 18 euros.
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0: A Câmara Municipal de Estarrejo informa que estão abertas as candidaturas para 2026 ao apoio à esterilização de animais de companhia. Os municípios do concelho podem beneficiar de comparticipação financeira para a esterilização de cães e gatos, promovendo o bem-estar animal. Os apoios podem ir até aos 125 euros para cadelas, 60 euros para cães, 75 euros para gatas e 20 euros para gatos. As candidaturas decorrem até 27 de novembro de 2026 e podem

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